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0: Anda cá, pá, anda cá.
1: Que é isto?
0: Chega aqui pertinho. Que
1: é isto?
0: É isto, é o seguinte.
1: Fala comigo, fala comigo.
0: Estás a ver, anda aí uma miúda que anda-me a pôr torcidinho das ideias.
1: Miúda.
0: Desse género. Para pior.
1: Para pior.
0: Agora esta aqui está

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Hit of the Moment foi o primeiro single lançado pela banda de rock progressivo Asia em 1982 e incluída no seu álbum de estreia homónimo. A canção foi um grande sucesso nos Estados Unidos, atingindo o número 1 do Billboard Mainstream Rock, e foi escrita por John Wetton e G.

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0: 8 horas.
1: Mais de 4 mil jovens estudantes açorianos deslocados da sua ilha de residência para frequentar um estabelecimento de ensino já têm aprovadas as suas candidaturas à medida Regressa a Casa do pacote Mais Jovem. Do total de jovens estudantes com candidaturas aprovadas a esta medida, criada em julho de 2024 pelo Governo Regional, mais de 97% já receberam o pagamento dos apoios num investimento superior a 350 mil euros. Segundo Maria João Carreiro, responsável pela pasta da juventude do Executivo açoriano, a medida contribui para reduzir o esforço financeiro das famílias e para o não afastamento dos jovens das suas ilhas de origem. Através da medida Regressa a Casa, os jovens estudantes deslocados beneficiam do pagamento de 2 viagens aéreas de ida e volta por ano letivo entre a sua ilha de residência e o local de estabelecimento de ensino que estão a frequentar. O apoio por cada viagem está fixado no montante máximo de 99 euros. Pela voz da deputada Joana Pombo Tavares, os deputados do PS Açores eleitos por Santa Maria acusam o Governo Regional de ter prestado informação que não corresponde à realidade relativamente às condições de funcionamento das zonas balneares da Baía da Maia e da Baía de São Lourenço no início da presente época balnear.
2: A verdade é que apresentamos um requerimento ao Governo Regional para perceber em que condições iria arrancar a época balnear nas zonas balneares da Baía da Maia e da Baía de São Lourenço. A resposta que recebemos não corresponde à realidade que encontramos no terreno. O Governo afirma que estas zonas balneares estavam em pleno funcionamento antes do dia 15 de junho. Mas a verdade é que no dia 20 de junho continuamos sem nadadores salvadores e sem que os editais sejam atualizados à época balnear, condições que são essenciais para garantir a segurança dos seus utilizadores. Não basta pintar, limpar ou fazer pequenas reparações. Uma zona balnear só está verdadeiramente operacional quando garante vigilância, segurança e informação pública atualizada aos seus utilizadores. O problema não esteve na falta de colaboração das entidades locais. O problema esteve na incapacidade da tutela regional em assegurar aquilo que era da sua responsabilidade direta, nomeadamente a contratação de nadadores salvadores e a garantia das condições formais para a abertura das zonas balneares. Ou seja, o que era da responsabilidade direta do Governo Regional falhou. Por isso, exigimos que o Governo esclareça quando é que estarão efetivamente reunidas todas as condições obrigatórias para o funcionamento em segurança destes espaços balneares.
1: Joana Pombo Tavares, deputada do PS Açores, eleita por Santa Maria, a acusar o Governo Regional de prestar informação que não corresponde à realidade sobre as zonas balneares de Santa Maria. O Open Alexandre Ferreira acontece a 27 de junho na Povoação. O ginásio da Escola Básica e Secundária recebe a 5ª edição do evento de culturismo que conta com a presença de concorrentes dos Açores e de Portugal Continental. A prova é organizada pela Federação Portuguesa de Culturismo e Fitness e conta com o apoio da Câmara Municipal da Povoação.

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1: 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Hit of the Moment foi o primeiro single lançado pela banda de rock progressivo Asia em 1982 e incluída no seu álbum de estreia homónimo. A canção foi um grande sucesso nos Estados Unidos, atingindo o número 1 do Billboard Mainstream Rock, e foi escrita por John Wetton e

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0: 9 horas.
1: Mais de 4 mil jovens estudantes açorianos deslocados da sua ilha de residência para frequentar um estabelecimento de ensino já têm aprovadas as suas candidaturas à medida Regressa a Casa do pacote Mais Jovem. Do total de jovens estudantes com candidaturas aprovadas a esta medida, criada em julho de 2024 pelo Governo Regional, mais de 97% já receberam o pagamento dos apoios num investimento superior a 350 mil euros. Segundo Maria João Carreiro, responsável pela pasta da juventude do Executivo açoriano, a medida contribui para reduzir o esforço financeiro das famílias e para o não afastamento dos jovens das suas ilhas de origem. Através da medida Regressa a Casa, os jovens estudantes deslocados beneficiam do pagamento de 2 viagens aéreas de ida e volta por ano letivo entre a sua ilha de residência e o local de estabelecimento de ensino que estão a frequentar. O apoio por cada viagem está fixado no montante máximo de 99 euros. Pela voz da deputada Joana Pombo Tavares, os deputados do PS Açores eleitos por Santa Maria acusam o Governo Regional de ter prestado informação que não corresponde à realidade relativamente às condições de funcionamento das zonas balneares da Baía da Maia e da Baía de São Lourenço no início da presente época balnear.
2: A verdade é que apresentamos um requerimento ao Governo Regional para perceber em que condições iria arrancar a época balnear nas zonas balneares da Baía da Maia e da Baía de São Lourenço. A resposta que recebemos não corresponde à realidade que encontramos no terreno. O Governo afirma que estas zonas balneares estavam em pleno funcionamento antes do dia 15 de junho. Mas a verdade é que no dia 20 de junho continuamos sem nadadores salvadores e sem que os editais sejam atualizados à época balnear, condições que são essenciais para garantir a segurança dos seus utilizadores. Não basta pintar, limpar ou fazer pequenas reparações. Uma zona balnear só está verdadeiramente operacional quando garante vigilância, segurança e informação pública atualizada aos seus utilizadores. O problema não esteve na falta de colaboração das entidades locais. O problema esteve na incapacidade da tutela regional em assegurar aquilo que era da sua responsabilidade direta, nomeadamente a contratação de nadadores salvadores e a garantia das condições formais para a abertura das zonas balneares. Ou seja, o que era da responsabilidade direta do Governo Regional falhou. Por isso, exigimos que o Governo esclareça quando é que estarão efetivamente reunidas todas as condições obrigatórias para o funcionamento em segurança destes espaços balneares.
1: Joana Pombo Tavares, deputada do PS Açores, eleita por Santa Maria, a acusar o Governo Regional de prestar informação que não corresponde à realidade sobre as zonas balneares de Santa Maria. O Open Alexandre Ferreira acontece a 27 de junho na Povoação. O ginásio da Escola Básica e Secundária recebe a 5ª edição do evento de culturismo, que conta com a presença de concorrentes dos Açores e de Portugal Continental. A prova é organizada pela Federação Portuguesa de Culturismo e Fitness e conta com o apoio da Câmara Municipal da Povoação.

0: MC.
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7: 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Don't Turn Around é uma canção escrita por Albert Hammond e Diane Warren. Foi originalmente gravada por Tina Turner para o lado B do seu single Typical Male, lançado em 1986. E desde então foi regravada por vários artistas, entre os quais os suecos Ace of Base, em 1993.
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5: 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Hit of the Moment foi o primeiro single lançado pela banda de rock progressivo Asia em 1982 e incluída no seu álbum de estreia homónimo. A canção foi um grande sucesso nos Estados Unidos, atingindo o número 1 do Billboard Mainstream Rock, e foi escrita por John Wetton e Jude.

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0: Eu nasci em Holanda, os meus pais são de Cabo Verde e eu ando pelo mundo. Eu estou em Cabo Verde, na Holanda, Portugal, Moçambique, Angola, Estados Unidos. Uhum. O meu pai vive nos Estados Unidos, então eu sou o mesmo homem do mundo.
1: Mas foi o teu avô que foi primeiro para a Holanda?
0: Sim, sim, sim.
1: Porquê
0: sim.
1: A Holanda? E porquê não Portugal?
0: Andavam de barco e pararam muito lá, no Rotterdam, na Holanda. Então temos muitos cabo-verdianos em Holanda.
1: Quantos milhares? Tens alguma ideia?
0: Cerca de 20 mil.
1: 20 mil cabo-verdianos?
0: Já, acho eu.
1: E é uma comunidade bem integrada na sociedade holandesa?
0: Sim, sim, sim, sim, sim, sim, sim. Já estamos mesmo ligados.
1: Nunca houve problemas de racismo, ou não?
0: Sempre. Racismo em qualquer parte do mundo.
1: Sim, mas num país europeu, por exemplo, onde por vezes há alguma xenofobia, onde existe algum preconceito racial, tu alguma vez sentiste isso ou não?
0: É assim, sentes... Mas na Holanda sempre foi de leve, não assim direto, confrontado com o racismo assim, como é em outros países. Mas há sempre.
1: Alguma vez sentiste isso na pele?
0: Eu acho que eu senti mais racismo fora da Holanda que na Holanda. Por exemplo, em Itália, senti mesmo.
1: Queres-me dar um exemplo?
0: Estava perdido e queria saber onde é que era um certo sítio, não é? Perguntei a um senhor na rua e o senhor nem sequer olhava para mim. Não queria falar mesmo.
1: Recusava-se.
0: Recusava-se mesmo de falar comigo.
1: Como é que se uma pessoa se sente nessa altura?
0: Pequeno, assim mesmo. Tipo, uau, há pessoas assim, não percebi mesmo, porque eu não, para mim uma pessoa é uma pessoa, seja branco, preto, chinês, eu trato todo alguém da mesma forma, então para receber esse tratamento foi duro.
1: Yeah. Alguma vez nas tuas canções e nas tuas composições exprimiste esse sentimento?
0: Não.
1: Não ou ainda não?
0: Boa pergunta. Ainda, vamos dizer ainda não. Vamos dizer ainda não. Porque nunca fez, porque as minhas músicas falam muito de amor e de coisas boas. mas também já fiz 4 CDs, 4 álbuns a solo. E ainda há outras coisas para escrever. Então, ainda não.
1: Ainda não. Ainda portanto, não. Ainda... E se calhar o amor sobrepõe-se a tudo o resto?
0: Eu acho que já escrevi muito sobre amor também.
1: Também não só. Esta miúda linda, de quem é?
0: Essa miúda linda é para quem sente que é... Que
1: não
0: que
1: foi
0: é...
1: isso que eu perguntei.
0: Mas a resposta é tipo aquelas respostas que fica sempre de meio, não é?
1: Politicamente correta.
0: Politicamente correta.
1: Mas tem nome esta miúda?
0: Essa miúda tem várias. É Sónia, é Gisela, é Maria, é Anabela.
1: Que não me diz que é a tua coleção de namoradas.
0: Não. Essa música foi escrita mesmo para isso. É por isso que essa música tem muito sucesso. Todas as mulheres sentem que é para eles e os homens cantam para elas. Então, eu acho que é sucesso dessa música é mesmo isso.

0: Nelson, isto é um kizomba?
1: É.
0: É música de Angola, não é música de Cabo Verde.
1: Ah, kizomba. Kizomba é uma palavra. Kizomba é uma palavra.
0: É uma palavra ou é um estilo?
1: Kizomba é um estilo de dança, aliás. Mas kizomba... kizomba é uma palavra que agora estão a usar para tudo esse tipo de música. Porque antigamente era zouk. Depois era ghetto zouk. Depois era cabo pop. Depois tinha vários nomes. Só que a palavra kizomba pegou. E tudo ficou ali. Agora tudo é kizomba.
0: Mas é verdadeiro ou não? Ou está-se um bocadinho a exagerar?
1: Quem?
0: Na kizombice.
1: Tudo é que...
0: E não é verdade.
1: Não é. Não é. Porque há vários estilos de aqui. Porque nas Antilhas fazem zouk. E
0: nas Antilhas,
1: se perguntas a alguém aqui, vai dizer que é kizomba. Não é kizomba.
0: É outra coisa.
1: É outra coisa.
0: Tu és um grande ídolo também em Angola.
1: Graças a Deus.
0: Podes sair à rua?
1: Não, Angola não. Angola não. Moçambique também é impressionante, é incrível. Não posso dar nenhum passo sem tirar uma foto. Não dá mesmo. Ou ficas dentro do quarto, ou tens que prevenir que vais tirar. Vou pedir um café ali, é 10 fotos. Vou almoçar aqui, são 20 fotos.
0: Mas isso não é bom. Isso não é bom.
1: Claro que é bom, é fruto do trabalho, né? Mas tens que imaginar, às vezes sais do quarto assim de repente, rápido, sem vestir bem ou sem fazer barba e esqueci, pá, tenho que tirar 20 mil fotos ainda.
0: Voltas para trás.
1: Eu tenho que estar sempre preparado, mas também imagina, se tu estás a fazer músicas e ninguém quer tirar uma foto, quer um autógrafo ou canta as canções também, não é bom, não é? Então, é sempre...
0: O nosso ego fica um bocadinho em baixo, não é?
1: Exatamente.

0: quando é que se deu a viragem do sucesso?
1: Eu tenho várias pontos dessa viragem, porque eu fiz 4 CDs com grupos 4.
0: Daí este álbum que se chama 4. Também é uma homenagem ou não?
1: Não, não é uma homenagem.
0: Esse é 4.
1: Esse 4 é o meu quarto disco a solo. Mas ali sentimos mais ou menos sucesso, né? Andamos pelo mundo. Mas quando eu lancei o meu primeiro disco a solo em 2007, de repente...
0: Há 10 anos.
1: Sim. De repente era um estrela, porque agora estou a cantar para 10 mil pessoas sozinho. Em Angola, Cabo Verde, Moçambique... Pronto, mas depois, em 2013, quando eu fiz o Coliseu dos Recreios, era outra vez um passo que eu digo, ok, subimos mais um bocadinho.
0: Tem várias etapas, não é?
1: Exatamente.
0: E isto é graças a uma música, ou é graças a um estilo, ou é graças, efetivamente, a uma postura musical para além desta da miúda gira?
1: Não, é graças a várias coisas. Começa com a música, não é? E depois com a música vem videoclips com muitas visualizações, porque senão não tem sucesso.
0: Hoje em dia as redes sociais, aliás, no Facebook, no Instagram e outras, é obrigatório um artista estar lá.
1: É muito importante.
0: Porque senão não existe.
1: Hoje em dia é muito importante, muito mesmo. Porque estás a divulgar o teu trabalho nessa forma. E jovens estão tudo ligado a Instagram, Facebook, o dia todo. Todos jovens não largam o telemóvel. Então, temos que...
0: Estar lá.
1: Estar lá também.

0: I always smooth R&B, hip hop, jazz. Gosto muito desse estilo. Eu gosto muito de músicas tradicionais de Cabo Verde, também gosto muito. Mas dia a dia é muito hip hop, R&B e jazz.
1: E tu achas que podes fazer uma carreira fora dos países lusófonos, por exemplo, nos Estados Unidos? É uma coisa que te passa pela cabeça?
0: Sim, é o objetivo, é o próximo objetivo. Porque as músicas nos Estados Unidos, as batidas já estão a mudar também. Já está quase...
1: Quase kizomba?
0: Não, vou dizer nosso estilo. Não vou dizer kizomba, já está quase nosso estilo. Então, as portas estão abertas nesse momento.
1: Isso é muito curioso. Na tua perspectiva como autor, compositor e artista, daqui a quanto tempo é que isso poderá acontecer?
0: Isso tem que ser já.
1: Para não se perder tempo?
0: Para não se perder tempo, exatamente. Eu já estou para preparar novas músicas, mais dirigido para isso, para lá.
1: Portanto, o foco da composição nessas próximas canções já será um
0: mais pouco... Internacional.
1: Mais internacional.
0: Mais internacional ainda, é.
1: Nesta altura, há uma... Em Portugal, por exemplo, vamos falar no caso português, consideras que há uma africanização da música? Quase que não há nenhuma estação de rádio onde não passe música africana, música, concretamente música de Angola. Antes tínhamos a Cesária Évora, mas pronto, era mais pontual. Mas hoje, graças ao Anselmo Ralph, graças a ti e a outros cantores, há de facto uma divulgação muito maior deste género de música.
0: Yeah, eu acho que abrimos as portas para esse estilo que agora tornou-se pop. A nossa música agora...
1: E antigamente o quê? Que eram guetos?
0: Vou dizer mais gueto, porque era mais underground. Tocava muito nas discotecas.
1: Africanas.
0: Africanas. E nos carros. E agora é qualquer discoteca de Portugal toca esse estilo.
1: Até nos grandes estádios de futebol, nos intervalos, exatamente, ou antes ou depois dos jogos.
0: E nos grandes festivais também, hoje em dia.
1: No Sudoeste, por exemplo.
0: Exatamente. Então eu acho que abrimos portas para esse estilo.
1: O que é que isso significa? Que estamos a ficar mais musicalmente democratas?
0: Eu acho que esse estilo, nós já estamos nisso há um bom tempo. E eu me lembro bem aqui em Portugal, cantar nas discotecas africanas com 10 portugueses. Depois, o próximo show já eram 50 portugueses. E depois 1000. E de repente, agora vais para a discoteca e tens que contar quantos africanos é que tem nessa discoteca. Então...
1: Porque já são quase minoria.
0: Exato. Mas é um sinal que a música já era bom. Faltou só as pessoas conhecerem a música. Eu acho para mim, na minha opinião,
1: Mas isso passou por uma travessia de preconceitos, porque há muita gente...
0: Sim.
1: Isso é música africana, ou é música de pretos, passa a redundância e passa a expressão, que não é ofensiva. Essa forma de escutar essa música que realmente saiu dos guetos e das discotecas, agora é fixe?
0: É moderno, é hip. Eu acho que sim, agora é hip. Porque no momento que atores e futebolistas e whatever, modelos...
1: Nas novelas
0: estão a escutar a música e estão a postar, gosto muito disso, outras pessoas vão seguir.
1: E tu estás a entrar nessa onda?
0: Do quê?
1: Essa onda da música africana. Estás a beber os frutos desse investimento.
0: Sim, porque investimos muito, né? Já estamos nisso há anos e anos e anos.
1: A solo estás a 10?
0: A solo, sim. Mas com o grupo também já fizemos a música, já escrevi e produzi para tantas pessoas também. Foi uma batalha enorme, grande.
1: O que é que achas que os portugueses gostam deste tipo de música? O que é que os atrai?
0: É quente, Olha, podes agarrar uma dama e pôr no peito, que é muito importante, porque assim já dá para conquistar essa dama assim mais rápido, não é?
1: Se alguém estiver solteiro, não é?
0: Só se estiver solteiro. Está no vídeo.
1: Então levamos a nossa própria dama, não é?
0: Exatamente.
1: Já tiveste problemas através da tua música? Pessoas que conquistaram outras e que não o deviam ter feito?
0: Eu não, mas eu sei que as minhas músicas já nasceram muitas bebés com essas músicas.
1: Muitos Nelsinhos e Nelsinhas.
0: Nelsinhos.

0: És casado?
1: Sou.
0: Bem casado?
1: Sou.
0: Pai de filhos?
1: Sou.
0: Quantos filhos?
1: Dois.
0: Dois filhotes?
1: Dois.
0: Vem aí mais algum ano terceiro?
1: Nada planeado. não estamos a planear isso, não. Eu sempre queria ter dois.
0: Um casal?
1: Um casal. Tem um menino e um rapaz. Somos abençoados e o meu puto tem muita energia. É muita energia mesmo. Então, nesse momento, terceiro...
0: Isso aí é o pai?
1: Eu acho que ele tem mais energia que
0: pois, está bem, agora disse isso porque já não és bebê. A tua infância na Holanda foi uma infância feliz?
1: Sim, eu cresci com minha mãe e teve um parto também que eu cresci com a minha avó. Éramos muitos em casa, 1, 2, 3, 4, 5, 6, 7, 8, e sempre tivemos tudo. Comida, escola, jogava futebol.
0: Chegaste a jogar
1: sim.
0: Profissionalmente? Ou não? Amador?
1: Estava quase a chegar lá, mas eu acho que muitos putos digam isso, não é? Mas era mesmo meu sonho ser futebolista. Cantar era um hobby. Yeah, futebolista era mesmo aquele sonho.
0: Era aquele sonho?
1: Yeah,
0: yeah. Foi uma lesão que te levou?
1: Sim.
0: Sabes que o Júlio Iglesias também foi a mesma coisa. Ele era do Real Madrid, era jogador do Real Madrid, e uma lesão levou a cantar, sim, não é?
1: Exatamente.
0: Deixou a...
1: Para mim também, porque no momento que teve essa lesão, fiquei triste, bem triste, a sério. E depois eu disse, ok, então agora é 100% música. E foi o que eu fiz. E cá estamos.
0: De onde é que vem a inspiração?
1: Da música. Dia a dia. Dia a dia.
0: Quais são assim os temas ou as. De que é que sugestiona a tua letra e a tua canção e as tuas melodias?
1: É assim, eu tenho que. Eu não sei como é que esses cérebros funcionam mesmo, mas eu posso ouvir uma história de alguém que pá, passou uma coisa mal, ou em casa, ou até ou bom. E eu posso escrever uma letra disso. Mas, para fazer isso, eu tenho que ouvir um bom ritmo, ou melodia, mais importante, é melodias bonitas. Através dessas melodias, vem tudo, automaticamente. Eu não ponho coisa no papel. Isso, só abrir o microfone e as coisas...
0: Mas tens que gravar para algum lado, porque senão depois esqueces, não?
1: Abre o microfone e captar logo.
0: E gravas logo?
1: Sim.
0: Gravas, a seco?
1: Sim.
0: Queres-me explicar uma música agora que queiras? Podes cantar à capela.
1: Ela é a miúda mais linda que eu já vi na minha vida. As curvas dela me fazem enlouquecer logo na hora. Quando ela me toca, ela me domina, ela me fascina com um simples beijo na boca. Estás a ver? Isso vem assim, automático, sem pensar duas vezes.
0: Se pensares mais que duas vezes, já não sei.
1: Não é bom. Não é bom. Eu não gosto de pensar. Porque só estou a pensar, para mim é disforçar.
0: Tinhas que ser intuitivo, yeah, não é?
1: Sim, sim. É por isso que as minhas músicas têm sucesso, porque vem natural. Natural.
0: E o público percebe isso?
1: Sentem. Acho que eles, por isso que eles sentem mesmo. 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

0: em 10 anos a solo, portanto estamos a fazer a diferença entre a carreira com o grupo e agora a carreira a solo, quantos discos é que já vendeste?
1: Uau, não sei. Não sei, simplesmente porque hoje em dia já não vende muito discos. Hoje em dia é muito streaming.
0: Na internet?
1: Internet, stream, Spotify, Apple Music. Mas se eu tenho que adivinhar, 1 milhão, whatever, por aí.
0: O que para um cantor pop, não é? É muito bom.
1: Não posso queixar. Tá bom.
0: E agora com esta chegada aos Estados Unidos, em breve espera-se, se calhar é um mercado complicado.
1: Não sei, porque ainda não estou mesmo dentro desse mercado, mas
0: Mas vai ver
1: as
0: que...
1: pessoas lá já conhecem o Nelson Freitas. Já fizemos um show ano passado lá no Dunkin' Donuts Center, que é um sítio que leva 8 mil pessoas.
0: Em que cidade?
1: Providence, que foi um sucesso.
0: Rhode Island.
1: Rhode Island, exato. E eu tenho músicas que já passam nas rádios mesmo de americanos, que são duas músicas que eu canto mesmo em inglês, que é Deeper e Rebound Chick. Não estão nesse disco,
0: Não
1: sabe?
0: estão neste
1: Não.
0: disco.
1: É do primeiro disco e do segundo disco.
0: Então, mas aqui há canções em inglês também, não
1: Sim, há.
0: é? Já estás com um olho
1: Não, sempre.
0: no mercado
1: Eu
0: americano, ou de língua inglesa, pelo menos.
1: assim, eu escrevo mais fácil, mais rápido em inglês que em qualquer país. Qualquer língua.
0: Qualquer
1: Qualquer
0: língua.
1: língua, qualquer língua.
0: Mais que o português, porque não é a tua língua de raiz.
1: Não, não é, não é, não é.
0: E em crioulo?
1: É assim, crioulo também. O nosso crioulo é crioulo de casa, vamos dizer. É crioulo que nós aprendemos em casa. Mas não é a nossa primeira língua também. Olha, a minha primeira língua é holandês. Mas músicas em holandês para mim não é bem o caminho.
0: Por causa da língua, não é?
1: Por causa da língua. Porque também fica só, pá, Holanda e Bélgica. É que vão perceber. Fica limitado.
0: É um mercado muito pequenino.
1: É um mercado pequenino.
0: Isso, de facto, se quiseres, é em inglês que se canta, não é?
1: Pá, eu acho que ou inglês ou espanhol são línguas com mais pessoas.
0: Pois, mas isso tem depois o grande mercado latino-americano.
1: É grande, é enorme.

0: Termina aqui esta edição do Germano Campos Entrevista, com edição e sonorização de Alexandre Franco. Até à próxima.
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0: 13 horas. Mais de 4 mil jovens estudantes açorianos deslocados da sua ilha de residência para frequentar um estabelecimento de ensino já têm aprovadas as suas candidaturas à medida Regressa a Casa do pacote Mais Jovem. Do total de jovens estudantes com candidaturas aprovadas a esta medida, criada em julho de 2024 pelo Governo Regional, mais de 97% já receberam o pagamento dos apoios num investimento superior a 350 mil euros. Segundo Maria João Carreiro, responsável pela pasta da juventude do Executivo açoriano, a medida contribui para reduzir o esforço financeiro das famílias e para o não afastamento dos jovens das suas ilhas de origem. Através da medida Regressa a Casa, os jovens estudantes deslocados beneficiam do pagamento de duas viagens aéreas de ida e volta por ano letivo entre a sua ilha de residência e o local de estabelecimento de ensino que estão a frequentar. O apoio por cada viagem está fixado no montante máximo de 99 euros. Pela voz da deputada Joana Pombo Tavares, os deputados do PS Açores eleitos por Santa Maria acusam o Governo Regional de ter prestado informação que não corresponde à realidade relativamente às condições de funcionamento das zonas balneares da Baía da Maia e da Baía de São Lourenço no início da presente época balnear.
1: A verdade é que apresentamos um requerimento ao Governo Regional para perceber em que condições iria arrancar a época balnear nas zonas balneares da Baía da Maia e da Baía de São Lourenço. A resposta que recebemos não corresponde à realidade que encontramos no terreno. O Governo afirma que estas zonas balneares estavam em pleno funcionamento antes do dia 15 de junho. Mas a verdade é que no dia 20 de junho continuamos sem nadadores salvadores e sem que os editais sejam atualizados à época balnear, condições que são essenciais para garantir a segurança dos seus utilizadores. Não basta pintar, limpar ou fazer pequenas reparações. Uma zona balnear só está verdadeiramente operacional quando garante vigilância, segurança e informação pública atualizada aos seus utilizadores. O problema não esteve na falta de colaboração das entidades locais. O problema esteve na incapacidade da tutela regional em assegurar aquilo que era da sua responsabilidade direta, nomeadamente a contratação de nadadores salvadores e a garantia das condições formais para a abertura das zonas balneares. Ou seja, o que era da responsabilidade direta do Governo Regional falhou. Por isso, exigimos que o Governo esclareça quando é que estarão efetivamente reunidas todas as condições obrigatórias para o funcionamento em segurança destes espaços balneares.
0: Joana Pombo Tavares, deputada do PS Açores, eleita por Santa Maria, a acusar o Governo Regional de prestar informação que não corresponde à realidade sobre as zonas balneares de Santa Maria. O Open Alexandre Ferreira acontece a 27 de junho na Povoação. O ginásio da Escola Básica e Secundária recebe a quinta edição do evento de culturismo que conta com a presença de concorrentes dos Açores e de Portugal Continental. A prova é organizada pela Federação Portuguesa de Culturismo e Fitness e conta com o apoio da Câmara Municipal da Povoação.

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7: Tudo na vida tem um lado A e um lado B. Chegou a altura de escolher o seu. Jura é uma canção de Rui Veloso e de Carlos T. A música foi escrita para o Festival da Canção de 1986. A canção, inicialmente, foi intitulada de Dessas Juras que se Fazem e interpretada por Nela Deiras, sendo uma das três que não foram pontuadas pelo júri. Posteriormente, o músico português quis dar-lhe um toque mais pessoal e intitulou-a de Jura. E hoje trazemos no lado B o original de Rui Veloso e uma versão alternativa de Ivo Soares.
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0: 14 horas.
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1: A primeira hora do Clube 80 começa com Jean-Michel Jarre. Eu sou o Luís Ferrão e aqui está a música dos 30-ões, 40-ões, 50-ões e por aí fora.
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1: Liga-te ao grupo Clube 80 no Facebook e pede para aderir. Depois escolhe e partilha comigo as músicas que mais gostas dos anos 70, 80 e 90. Mas atenção, que as músicas de 2000 que estiveram no forno nos anos 90 também contam. Bom fim.

0: Esta música está profundamente ligada à exploração espacial. Jean-Michel Jarre compôs o álbum como tributo à tripulação do veículo espacial Challenger, que tragicamente explodiu durante o lançamento em 1986. O astronauta Ron McNair devia tocar um solo de saxofone a partir do espaço para uma última faixa do álbum Last Rendezvous, o que teria sido a primeira gravação musical em órbita.
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0: Feel the Hit, Jean Beauvoir, música da banda sonora do filme Rocky 4. Junta-te ao grupo Clube 80 no Facebook. Pede para aderir, escolhe e partilha comigo as tuas músicas, aquelas que mais gostas dos anos 70, 80 e 90. A seguir, entram no Clube 80 os Placebo.

São músicas como esta que me fazem estar aqui ao fim de semana. A 25 de janeiro de 1999, os britânicos Placebo colocaram à venda Every You, Every Me, o terceiro single do segundo álbum Without You, I'm Nothing. Foi lançado em conjunto, em dois CDs e em fita de cassete, mas também existiram cópias promocionais em vinil de 12 polegadas. A música alcançou a posição 46 na Austrália, a 99ª na Alemanha e a 11ª posição na UK Single Charts. As próximas duas são de Morrissey.

Morrissey regressa a Portugal a meio de 2026. O primeiro concerto será na Super Boca Arena, no Porto, no dia 1 de agosto. O espetáculo vai servir para apresentar os temas do novo álbum Makeup is a Lie, editado em fevereiro de 2026. Será o primeiro concerto de Morrissey em Portugal desde 2014, ano em que esteve no Coliseu dos Recreios, em Lisboa. O ex-Mets tem sido notícia nos últimos anos pelos seus muitos cancelamentos de espetáculos. Só este ano já cancelou 6, o último dos quais em Valência, Espanha. Os bilhetes para o concerto já estão disponíveis, mas o preço ainda não sabemos. Every day is like Sunday, Morrissey.

Esta é mais uma partilha no Grupo Clube 80 do Facebook que a Sandra Carvalho, que é natural de Castanheira de Pera, deixou no nosso grupo. The Girls e Drive. Obrigado, Sandra. Tudo de bom para ti. Bom fim de semana.

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1: Junta-te ao grupo Clube 80 no Facebook, pede para aderir, escolhe e partilha comigo as músicas que mais gostas dos anos 70, 80 e 90. O António Pinto de Lisboa partilhou connosco Desert Rose de Sting. Um abraço, António, obrigado por mais uma grande canção. Bom fim de semana.

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1: Esta é a música dos trintões, quarentões, cinquentões e por aí fora. Mas os mais novos também gostam destas canções. Agora deixo-vos com uma das faixas do disco 78-82 dos Chutos e Pontapés, que se chama Saman. Depois ouvem os Ex-Votos. Obrigado pela companhia, vocês são mesmo os maiores.
2: Olá, eu sou o Tino dos Chutes e Pontapés, gosto muito do Clube 80.

Musa, Agência de Notícias de Portugal, escreveu a 21 de abril de 2011. Morreu José Leonel, dos Ex-Votos e antigo vocalista dos Chutos e Pontapés. O músico José Leonel, um dos fundadores dos Chutos e Pontapés e dos Ex-Votos, morreu aos 50 anos vítima de cancro no fígado, disse a Musa, fonte ligada à família. Na década de 80, quando questionado sobre o nome do grupo, José Leonel respondia: estes são os Ex-Votos no cobramento de fazerem música em Portugal. E esta é a nossa igreja. Assim a banda acabou por adotar este mesmo nome. Em 1986, o single Subtilezas Porno Populares é lançado na coletânea Idade do Pecado. Em 99, a banda foi convidada pelos Chutos a participar no disco de comemoração dos 20 anos, 20 anos, 20 bandas, onde interpretaram o tema Semen. A banda fez uma versão da música Fado do Estudante, original do filme A Canção de Lisboa, onde é interpretado por Vasco Santana. O último concerto do grupo, com o fundador Zé Leonel, ocorreu a 13 de abril de 2011. Em Odivelas, tendo contado com a participação especial de Galu, também ele membro fundador dos Chutos e Pontapés, e de vários ex-membros desta banda.

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3: Esta é a música dos 30 anos, 40 anos, 50 anos e por aí fora, mas os mais novos também gostam destas canções. É verdade. O Ziasi, Honor of the Lonely Heart, foi uma partilha no grupo Clube 80 do Facebook do José Canes de Coimbra. Obrigado, amigo. Um bom fim de semana para ti. Obrigado também pela companhia. Vocês são mesmo os maiores. Não saiam daí.

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0: 15 horas.
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1: Aqui está a segunda hora. Eu sou o Luís Ferrão e trago comigo o grande Freddie Mercury. A meio desta hora vamos lembrar um dos desenhos animados que eu mais gostava de ver na televisão. Venha daí. Bom fim de semana.

0: Saudades desta voz única, quem não tem, que fez parte de uma das grandes bandas de sempre, os Queen. A próxima é de Gary Lowe e logo depois ouvem Fast Love de George Michael.
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0: Está o Grupo Clube 80 no Facebook, pede para aderir e depois partilhar as músicas que mais gostas dos anos 70, 80 e 90.
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0: Hoje lembramos Scooby-Doo no Clube 80. Scooby-Doo é uma série animada criada por Joe Ruby e Ken Spears. Inicialmente a série foi produzida pela Hanna-Barbera, mas a editora Hanna-Barbera foi absorvida pela Warner Bros. Em 2001.
2: And that's why there hasn't been anything good written since the 1970s.
0: É o desenho animado americano com o maior número de temporadas de todos os tempos. Perde apenas para os Simpsons.
2: Thank you. Okay.
0: Quatro adolescentes armados em detetives, Fred, Velma, Daphne e Salsicha, com Scooby-Doo, um cão alemão que fala...
3: Can we just be friends?
0: Viajam numa carrinha, máquina de mistério.
4: We need your help.
0: E ajudam a investigar casos estranhos. Visitam lugares inóspitos, casas mal-assombradas, parques abandonados, pântanos e ilhas. A maioria das vezes são ameaçados por monstros, zumbis e outros tipos de vilões, a que chamam fantasmas. Os detetives seguem pistas, fogem dos vilões e muitas vezes vêm-se perdidos em labirintos, passagens secretas e caves escuras. Geralmente, dividem-se sempre em dois grupos quando vão à procura de pistas. Fred, Daphne e Velma vão para um lado, enquanto Salsicha e Scooby vão para o outro e sempre acabam perseguidos pelos vilões do episódio.
5: Let's get out of here.
0: A forma dos episódios é sempre a mesma, mas sem isso, o brilho do programa nem existia. Depois de uma cena de perseguição ou uma sequência musical por meio de algum plano ou ideia mirabolante, os vilões sempre são apanhados. Após serem desmascarados, os vilões costumam dizer: "Eu tinha conseguido se não fossem aquelas crianças e aquele cão idiota." Este bordão faz parte de todos os desenhos animados realizados desta série.
6: Like mine bringing me back some too?
0: Quando gravou a canção Strangers in the Night, Frank Sinatra não podia imaginar que iria inspirar Scooby-Doo. Este nome, Scooby-Doo, o nome de Scooby-Doo, vem no trecho da música de Sinatra, onde ele canta Dooby-Doo. Num voo para Los Angeles, o Sr. Silverman ouviu a canção de Sinatra e Dooby-Doo não lhe saía da cabeça. Rebatizou o desenho de Scooby-Doo, Where Are You? E tornou-se Scooby-Doo, a estrela do programa.
7: I was putting them to sleep. It's their bedtime.
6: That's a good one. Right, Scooby-Doo?
0: Huh? Hoje trouxemos ao Clube 80 um dos cachorros mais famosos do mundo, Scooby-Doo.

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liga-te ao grupo Clube 80 no Facebook, pede para aderir e depois partilha as músicas que mais gostas dos anos 70, 80 e 90. Boys Do Fall In Love, de Robin Gibb, dos Bee Gees. Agora mais Maestro Ride, de Matthew Wilder.

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1: Esta é a música dos trintões, quarentões, cinquentões e por aí fora. Depois de Holiday Rap de MC Michael G e DJ Sven, deixo duas de Mark Almond. A primeira é Say Hello, Wave Goodbye. Obrigado pela paciência que tiveram em ouvir as músicas do século passado. Eu volto na próxima semana.

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0: 16 horas.
1: Mais de 4 mil jovens estudantes açorianos deslocados da sua ilha de residência para frequentar um estabelecimento de ensino já têm aprovadas as suas candidaturas à medida Regressa a Casa do pacote Mais Jovem. Do total de jovens estudantes com candidaturas aprovadas a esta medida, criada em julho de 2024 pelo Governo Regional, mais de 97% já receberam o pagamento dos apoios num investimento superior a 350 mil euros. Segundo Maria João Carreiro, responsável pela pasta da juventude do Executivo açoriano, a medida contribui para reduzir o esforço financeiro das famílias e para o não afastamento dos jovens das suas ilhas de origem. Através da medida Regressa a Casa, os jovens estudantes deslocados beneficiam do pagamento de duas viagens aéreas de ida e volta por ano letivo entre a sua ilha de residência e o local de estabelecimento de ensino que estão a frequentar. O apoio por cada viagem está fixado no montante máximo de 99 euros. Pela voz da deputada Joana Pombo Tavares, os deputados do PS Açores eleitos por Santa Maria acusam o Governo Regional de ter prestado informação que não corresponde à realidade relativamente às condições de funcionamento das zonas balneares da Baía da Maia e da Baía de São Lourenço no início da presente época balnear.
2: A verdade é que apresentamos um requerimento ao Governo Regional para perceber em que condições iria arrancar a época balnear nas zonas balneares da Baía da Maia e da Baía de São Lourenço. A resposta que recebemos não corresponde à realidade que encontramos no terreno. O Governo afirma que estas zonas balneares estavam em pleno funcionamento antes do dia 15 de junho. Mas a verdade é que no dia 20 de junho continuamos sem nadadores salvadores e sem que os editais sejam atualizados à época balnear, condições que são essenciais para garantir a segurança dos seus utilizadores. Não basta pintar, limpar ou fazer pequenas reparações. Uma zona balnear só está verdadeiramente operacional quando garante vigilância, segurança e informação pública atualizada aos seus utilizadores. O problema não esteve na falta de colaboração das entidades locais. O problema esteve na incapacidade da tutela regional em assegurar aquilo que era da sua responsabilidade direta, nomeadamente a contratação de nadadores salvadores e a garantia das condições formais para a abertura das zonas balneares. Ou seja, o que era da responsabilidade direta do Governo Regional falhou. Por isso, exigimos que o Governo esclareça quando é que estarão efetivamente reunidas todas as condições obrigatórias para o funcionamento em segurança destes espaços balneares.
1: Joana Pombo Tavares, deputada do PS Açores, eleita por Santa Maria, a acusar o Governo Regional de prestar informação que não corresponde à realidade sobre as zonas balneares de Santa Maria. O Open Alexandre Ferreira acontece a 27 de junho na Povoação. O ginásio da Escola Básica e Secundária recebe a quinta edição do evento de culturismo, que conta com a presença de concorrentes dos Açores e de Portugal Continental. A prova é organizada pela Federação Portuguesa de Culturismo e Fitness e conta com o apoio da Câmara Municipal da Povoação.

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7: 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Don't Turn Around é uma canção escrita por Albert Hammond e Diane Warren. Foi originalmente gravada por Tina Turner para o lado B do seu single Typical Male, lançado em 1986. E desde então foi regravada por vários artistas, entre os quais os suecos Ace of Base, em 1993.
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0: 18 horas.
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5: 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Hit of the Moment foi o primeiro single lançado pela banda de rock progressivo Asia em 1982 e incluída no seu álbum de estreia homónimo. A canção foi um grande sucesso nos Estados Unidos, atingindo o número 1 do Billboard Mainstream Rock, e foi escrita por John Wetton e Jude.

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0: 19 horas. Mais de 4 mil jovens estudantes açorianos deslocados da sua ilha de residência para frequentar um estabelecimento de ensino já têm aprovadas as suas candidaturas à medida Regressa a Casa do pacote Mais Jovem. Do total de jovens estudantes com candidaturas aprovadas a esta medida, criada em julho de 2024 pelo Governo Regional, mais de 97% já receberam o pagamento dos apoios num investimento superior a 350 mil euros. Segundo Maria João Carreiro, responsável pela pasta da juventude do Executivo açoriano, a medida contribui para reduzir o esforço financeiro das famílias e para o não afastamento dos jovens das suas ilhas de origem. Através da medida Regressa a Casa, os jovens estudantes deslocados beneficiam do pagamento de duas viagens aéreas de ida e volta por ano letivo entre a sua ilha de residência e o local de estabelecimento de ensino que estão a frequentar. O apoio por cada viagem está fixado no montante máximo de 99 euros. Pela voz da deputada Joana Pombo Tavares, os deputados do PS Açores eleitos por Santa Maria acusam o Governo Regional de ter prestado informação que não corresponde à realidade relativamente às condições de funcionamento das zonas balneares da Baía da Maia e da Baía de São Lourenço no início da presente época balnear.
1: A verdade é que apresentamos um requerimento ao Governo Regional para perceber em que condições iria arrancar a época balnear nas zonas balneares da Baía da Maia e da Baía de São Lourenço. A resposta que recebemos não corresponde à realidade que encontramos no terreno. O Governo afirma que estas zonas balneares estavam em pleno funcionamento antes do dia 15 de junho. Mas a verdade é que no dia 20 de junho continuamos sem nadadores salvadores e sem que os editais sejam atualizados à época balnear, condições que são essenciais para garantir a segurança dos seus utilizadores. Não basta pintar, limpar ou fazer pequenas reparações. Uma zona balnear só está verdadeiramente operacional quando garante vigilância, segurança e informação pública atualizada aos seus utilizadores. O problema não esteve na falta de colaboração das entidades locais. O problema esteve na incapacidade da tutela regional em assegurar aquilo que era da sua responsabilidade direta, nomeadamente a contratação de nadadores salvadores e a garantia das condições formais para a abertura das zonas balneares. Ou seja, o que era da responsabilidade direta do Governo Regional falhou. Por isso, exigimos que o Governo esclareça quando é que estarão efetivamente reunidas todas as condições obrigatórias para o funcionamento em segurança destes espaços balneares.
0: Joana Pombo Tavares, deputada do PS Açores, eleita por Santa Maria, a acusar o Governo Regional de prestar informação que não corresponde à realidade sobre as zonas balneares de Santa Maria. O Open Alexandre Ferreira acontece a 27 de junho na Povoação. O ginásio da Escola Básica e Secundária recebe a quinta edição do evento de culturismo que conta com a presença de concorrentes dos Açores e de Portugal Continental. A prova é organizada pela Federação Portuguesa de Culturismo e Fitness e conta com o apoio da Câmara Municipal da Povoação.

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Estamos de volta para mais uma edição dos Reis do Rock aqui na sua estação de rádio favorita. 60 minutos de música à volta do mundo. Bem-vindos! Stick around!

Na edição de hoje, Líquido, uma banda de rock alternativo da Alemanha, formados em 1996. Em 1999 lançaram o seu primeiro álbum de estúdio, Líquido, que atinge o número 2 das tabelas austríacas. O primeiro single, Narcotic, atingiu o número 1, estando no top durante 19 semanas. E depois, um original dos Buggles, com os The Presidents of United States of America. Era uma banda americana de power trio de rock alternativo. A banda formou-se em Seattle, Washington, em 1993 e terminou em 2016. São as primeiras duas a tocar nesta edição dos Reis do Rock. Já a seguir, o punk rock ou pop rock ou rock alternativo, como lhe queiram chamar, dos The Offspring, de Haunting Beach, na Califórnia, a banda de Dexter Holland, em antena.

Três grandes músicas em tempos completamente diferentes. Sweet Child O' Mine, dos Guns N' Roses. Ainda, os AC/DC em Thunderstruck para a banda sonora de Terminator. E finalmente, provavelmente o álbum que eu mais gosto na pequena carreira dos Nirvana. Bleach é o álbum de estreia da banda americana, lançado a 15 de junho de 89 nos Estados Unidos. Este foi o único álbum da banda a contar com a presença de Chad Channing na bateria.

Três músicas que falam por si neste universo da música alternativa, no pós-punk ou no rock gótico. Gardens of the Arcane Delights é um EP lançado pelos Dead Can Dance em 1984. O único lançado pela banda. Foi originalmente lançado como um disco de vinil, tendo as suas faixas sido mais tarde adicionadas ao primeiro álbum da banda Dead Can Dance, quando este foi lançado em compact disc. Juntamos Stephen Morris, Peter Hook, Bernard Summer e Ian Curtis. A banda foi inspirada pela música Warszawa, do álbum Low de David Bowie. Porém, uma banda de punk rock londrina, Warsaw Punked, lançou o seu primeiro álbum em novembro de 1977. Então eles decidiram mudar de nome para evitar alguma confusão. E em dezembro de 1977, eles decidiram o seu nome definitivo. O nome veio do livro The House of Dolls, de Carol Satinsky. Joy Division, Divisão da Alegria, é o nome dado para uma área onde as mulheres judias eram mantidas prisioneiras e oferecidas sexualmente aos oficiais nazistas. Fechamos com uma das grandes faixas do From the Lion's Mouth, o Sound de Adrian Borland e Possession.

0: Old Children Ruins. Depois, a banda dos Estados Unidos do indie rock e do post-punk revival The National, nascidos originalmente no final dos anos 90 no Ohio, nos Estados Unidos, mudaram-se para Nova York e depois do habitual período de apresentações ao vivo em pequenos espaços, gravaram o primeiro disco. The Fake Empire, música que prossegue a linha de discos anteriores, canções onde a voz de Matt Berninger sobressai e a melancolia é sempre doce e é um dos nomes pop-rock mais apetecidos do momento. Red Right Hand, de Nick Cave, completa esta sessão de três. Em sons finais, Spitfire, Public Service Broadcasting. Resta-me agradecer uma vez mais a sua presença para mais uma edição dos Reis do Rock. Voltamos na próxima, em 60 minutos de música, à volta do planeta. Cheers, mates.
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21 horas. 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
5: Tudo na vida tem um lado A e um lado B. Chegou a altura de escolher o seu. Don't Turn Around é uma canção escrita por Albert Hammond e Diane Warren. Foi originalmente gravada por Tina Turner para o lado B do seu single Typical Male, lançado em 1986. E desde então foi regravada por vários artistas, entre os quais os suecos Ace of Base, em 1993.
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Hit of the Moment foi o primeiro single lançado pela banda de rock progressivo Asia em 1982 e incluída no seu álbum de estreia homónimo. A canção foi um grande sucesso nos Estados Unidos, atingindo o número 1 do Billboard Mainstream Rock, e foi escrita por John Wetton e Jew.

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23 horas. 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